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meus amores! Estamos de volta, eu e toda a equipe da nossa rádio, com mais uma mensagem do dia. Prazer, Kleber Ramos, aqui junto com você, levando aquela palavra de otimismo, aquela palavra de sabedoria. Aliás, falando em palavra,

A palavra tem muito poder, assim como as nossas atitudes têm poder, poder de machucar, poder de ferir, e muitas vezes magoados, muitas vezes machucados, muitas vezes acuados, com medo de alguma coisa, podemos ferir mesmo sem querer. Era um final de mês com muito frio, daqueles congelantes, e foi neste meio de frio que uma manada de porcos espinho teve que escolher: um ficar sozinho e morrer de frio, ou dois se juntar todos para dividir o calor uns dos outros e assim sobreviver. Aí começaram a se encostar, se agrupar, um coladinho no outro para esquentar o corpo. E funcionava. O calor compartilhado salvava a vida deles. Só que aí entrou o problema. Os espinhos, quanto mais perto ficavam, mais se espetavam. Começaram a se machucar, a se irritar e aí decidiram se afastar. Cada um para o seu canto, com dor no corpo e no coração. Só que aí veio o castigo da solidão. O frio voltou e muitos acabaram sendo congelados. Mas os que ainda resistiam, tentando entender o recado da natureza, voltaram a se aproximar. Dessa vez, com mais cuidado. Respeitaram o espaço um do outro, ficando pertinho o suficiente para se esquentar. Mas não tanto a ponto de se ferir. E desse jeitinho, unidos, porém, com calma, conseguiram sobreviver àquele inverno muito intenso. É, meus amigos, na vida, ninguém dá conta de tudo sozinho. Mas às vezes, magoados, feridos, os nossos espinhos acabam ferindo outras pessoas, mesmo quando tentamos ajudar. Viver grudado demais, sem respeitar o espaço do outro, também machuca. Viver distante na solidão, machuca também. O segredo é ter o equilíbrio, é estar perto o suficiente e ao mesmo tempo dando o espaço que necessita. Sem invadir, aqueça quem está do seu lado, mas sem espetar, sem sufocar. Porque no fim das contas, é o carinho e o respeito que salvam a gente do frio intenso da vida. Pense nisso. Grande abraço e até a nossa próxima!

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1: 5:16.
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0: Olá, amigo e amiga do campo. A partir de agora, os destaques agropecuários aqui direto do Boletim Agrícola. O mercado da soja opera com firmeza e boa movimentação nas principais praças do país. No porto de Paranaguá, a saca de 60 quilos abriu os negócios cotada a R$ 154,10. A valorização do dólar frente ao real mantém o produto brasileiro altamente competitivo no mercado internacional, acelerando o ritmo dos embarques portuários. O produtor nacional aproveita a boa rentabilidade do momento para avançar no planejamento da próxima safra de verão e travar custos com fertilizantes. Kleber Ramos, direto do Boletim Agrícola.
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0: Olá, já voltamos a falar de agronegócio. O mercado do feijão carioca apresenta preços sustentados e estoques enxutos no atacado nesta quinta-feira. A saca de 60 quilos do produto nota 9 está cotada na média de R$ 276,50. A oferta de lotes de qualidade superior permanece restrita, o que obriga os empacotadores a aceitarem os valores pedidos pelos produtores para garantir os abastecimentos das gôndolas. O setor acompanha com atenção o clima seco de outono nas áreas da segunda safra nacional. Já já tem mais Boletim Agrícola.
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1: 5:46.
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Oi, gente, hoje é segunda, boa semana pra você, dia 25 de maio de 2026. Eu sou a Suzy Luz. As previsões astrais pra esse dia 25 de maio chegaram. Vida longa pra quem dá mais um giro em torno do sol. Quem nasce dia 25 de maio é do signo de Gêmeos, com a personalidade do signo de Capricórnio. São pessoas que combinam com a comunicação geminiana, seriedade, sabedoria. Tudo de bom pra você que faz aniversário hoje, 25 de maio. Áries, Touro e Gêmeos. Oi, Áries, nascidos de 21 de março a 20 de abril. Áries, Urano promete um dia cheio de oportunidades. Então, ligue o seu radar, ouça os recados e ouça também o seu sexto sentido. Só não convém inventar moda, Áries. Cor para hoje, dourado, números da sorte 46, 55 e 48. Touro, nascidos de 21 de abril a 20 de maio. Touro, a lua reforça sua imaginação, só não pode e não deve descuidar da parte financeira, que tende a enfrentar instabilidade. A cor para hoje é o rosa, números da sorte 43, 34 e 07. Gêmeos, nascidos de 21 de maio a 20 de junho, Gêmeos, a lua convida você a entrar no ritmo e incentiva as suas metas e as suas aspirações profissionais. Perrengues na vida amorosa podem tirar o seu foco e afetar a sua produtividade. Cor para você é azul, números da sorte 41, 67 e 43. Eu já volto e falo com Câncer, Leão e Virgem.

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2: 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Já foram declarados quase 30% dos animais criados aqui no estado. Até o momento foram entregues 103 mil declarações de rebanho. São esperadas cerca de 358 mil declarações. O levantamento faz parte da declaração anual de rebanho e também da atualização cadastral junto ao governo do estado. Os dados são processados pela Secretaria da Agricultura, Pecuária, Produção Sustentável e Irrigação do Rio Grande do Sul. O período para declaração e atualização começou lá em abril e vai até o dia 30 de junho. Ele pode ser feito pela internet, no portal Produtor Online. A declaração de rebanho é obrigatória? A resposta é sim. Ela é um dever sanitário de todos os produtores rurais gaúchos, detentores de animais. Agência Rádio Web, produção e reportagem, Christian Costa.

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0: De volta com as previsões astrais nessa segunda, Câncer, Leão e Virgem. Câncer, nascidos de 21 de junho a 21 de julho. Câncer, os astros abrem esse dia com ótimas vibrações e promete essa segunda perfeita para você dar um start em um novo projeto. Só convém ir com calma, evitar decisões precipitadas e realizar mudanças, tá? A cor para você é o lilás, número da sorte 26, 15 e 51. Leão, nascidos de 22 de julho a 22 de agosto. Leão, a sua percepção tá bem poderosa com seu tino empreendedor. Você pode farejar boas chances de negociação. Só evite misturar as coisas e deixar para esclarecer picuinhas mais tarde. Já no amor, apare as arestas necessárias. Cor para hoje verde, números da sorte 06, 32 e 51. Virgem, nascidos de 23 de agosto a 22 de setembro. Virgem, você pode ter ótimas novidades em acordos e mudanças que você queira implementar hoje, mas o caldo pode entornar com intromissões na sua vida pessoal. A cor para você é o cinza, números da sorte 46, 54 e 34. Eu já volto e falo com Libra, Escorpião e Sagitário em mais um bloco de previsões.
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2: 6:17.
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4: A Secretaria de Agricultura, Pecuária, Produção Sustentável e Irrigação, SEAP, destinou 10,5 milhões de reais a 112 municípios gaúchos. Os recursos têm origem na consulta popular e são voltados a projetos que atendem diferentes demandas do setor rural gaúcho. Os valores executados se somam a outros destinados no atual ciclo 2025-2026 da consulta popular e juntos somam 28 milhões e 800 mil reais, atendendo 247 propostas do setor rural. A SEAP é hoje uma das pastas com maior número de projetos e recursos empenhados pela consulta popular no Rio Grande do Sul. E no último dia 17 de maio, o programa encerrou a fase de envio de projetos para o ciclo 2026-2027. Agência Rádio Web, produção e reportagem, Eduardo Amaral.

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0: Olá, voltamos a falar de agronegócio. A avicultura de postura registra um dia de boa liquidez e cotações estáveis nas granjas produtoras. A caixa com 30 dúzias de ovos brancos foi cotada ontem no fechamento do mercado a R$ 199,20 no atacado paulista. O consumo interno de ovos continua acelerado, impulsionado pela grande competitividade da proteína no varejo. Para o avicultor brasileiro, o cenário técnico é de equilíbrio, com a produção ajustada à demanda de mercado, evitando sobras e garantindo boas margens de lucro. O Boletim Agrícola volta daqui a pouco.
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2: De acordo com uma pesquisa feita pela Atlas Intel, 7 a cada 10 brasileiros acreditam que o Brasil não vai ganhar a Copa. Somente 29,7% dos torcedores brasileiros acreditam que o Brasil poderá levantar a taça. Segundo a torcida brasileira, a seleção favorita é a da França. Na segunda posição está o Brasil. Na terceira, a Espanha. Na quarta, a Alemanha. Na quinta posição, a Argentina. E na sexta, Portugal.

Libra, Escorpião e Sagitário. Tô de volta, gente. Libra, nascidos de 23 de setembro a 22 de outubro, Libra, você vai esbanjar vitalidade física e mental e vai ter um dia de alta produtividade. Além de blindar a sua saúde, a lua realça os seus dons. Cor para hoje, vermelho. Números da sorte 36, 16 e 34. Escorpião, nascidos de 23 de outubro a 21 de novembro, Escorpião, a lua segue livre, leve e solta no seu paraíso, anunciando uma fase perfeita para consolidar as conquistas. No amor, o seu carisma é irresistível. Cor para hoje, azul marinho. Números da sorte 42, 06 e 26. Sagitário, nascidos de 22 de novembro a 21 de dezembro, Sagitário, hoje as demandas vão ser muitas, mas tudo indica que você vai dar conta do recado. Ainda bem que os astros mandam boas vibrações para você pegar firme. Cor para hoje, Sagitário, laranja. Números da sorte 10, 39 e 01. Eu já volto com o último bloco e falo com Capricórnio, Aquário e Peixes.

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0: Promovido pela Secretaria da Cultura, SEDAC, em parceria com o Movimento Tradicionalista Gaúcho, o MTG, o programa CTG na Escola selecionou 131 entidades para desenvolverem atividades educativas, culturais e formativas em instituições da rede pública de ensino e também nas associações de pais e amigos dos excepcionais, as APAES. Lançada em janeiro, a iniciativa prevê a realização de projetos com duração máxima de 6 meses e carga horária mínima de 200 horas. Essas horas são distribuídas com 30 de treinamento obrigatório, que é realizado pelo MTG, 50 horas de planejamento pedagógico e 120 horas de atividades nas instituições de ensino. Assessora da Coordenadoria de Tradicionalismo Gaúcho da SEDAC, Dani Araújo, destaca que o projeto visa aprofundar temas ligados à história e à tradição do Estado junto ao jovem.
1: O projeto levará atividades educativas, culturais e formativas às escolas públicas e à paz, aproximando crianças e jovens da história, da identidade e das tradições do povo gaúcho. O CTG na Escola representa um importante passo na valorização da cultura gaúcha dentro das instituições de ensino.
0: Cada uma das entidades selecionadas contará com R$18 mil para o desenvolvimento das atividades previstas. Contudo, para receberem esses recursos, elas precisam passar por uma formação que é ministrada pelo MTG. Ela começa na próxima segunda-feira e vai no dia 5 de junho, de forma totalmente online. A formalização dos contratos e o pagamento da primeira parcela dos valores para cada instituição vai acontecer entre os dias 6 e 9 de junho. O CTG na Escola é uma das ações do Avançar-Tchê, um programa de fomento ao tradicionalismo gaúcho promovido pela SEDAC. Agência Rádio Web, produção e reportagem, Eduardo Amaral.

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0: Olá, voltamos com o Boletim Agrícola. O mercado do boi gordo segue firme e com forte pressão de alta em todo o território nacional. Em São Paulo, o indicador CPEA para arroba está cotado na média de R$ 347,20. A escassez de animais terminados a pasto se acentua com o avanço da estiagem, encurtando as escalas de abate nas indústrias brasileiras frigoríficas para menos de 5 dias. O pecuarista que possui gado em semi-confinamento detém o poder de barganha nas mesas de negociação neste final de semana. Boletim Agrícola fica por aqui. Volta segunda-feira em 4 edições.
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3: 6:45.

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O último bloco das previsões astrais, Capricórnio, Aquário e Peixes. Capricórnio, nascidos de 22 de dezembro a 20 de janeiro. Metade desse dia já passou, mas você vai entrar com o pé direito para alcançar as vitórias, principalmente no lado financeiro e amoroso. Só não convém subestimar a concorrência. Cor para hoje, preto. Números da sorte 46, 16 e 34. Aquário, nascidos de 21 de janeiro a 19 de fevereiro. Aquário, hoje as oportunidades de faturar não vão ser poucas. Você pode escolher excelentes resultados. A cor para você hoje é o roxo. Números da sorte 36, 18 e 39. E para finalizar as previsões, peixes, nascidos de 20 de fevereiro a 20 de março. Peixes, o dia vai raiar com ótimas notícias hoje. A simpatia e a inteligência vão ser os seus trunfos para se dar bem. Evite misturar assuntos amorosos com assuntos profissionais. Cor para você verde. Número da sorte 44, 06 e 08. Amanhã tem mais previsões. Ótima semana para você. Até lá!

0: O governo federal e parlamentares do agronegócio tentam fechar nos próximos dias um acordo para a renegociação das dívidas rurais. A expectativa é de uma espécie de desenrola, mas agora focado no agronegócio. O governo federal pode editar uma medida provisória antes mesmo do anúncio do novo Plano Safra. Essas negociações envolvem diretamente o presidente Lula, líderes do Congresso e integrantes da equipe econômica. O texto que está em discussão nesse momento prevê a ampliação do prazo para pagamento das dívidas, a criação de um fundo garantidor e redução de juros para produtores afetados por crises climáticas e dificuldades. A senadora Tereza Cristina, que participa das negociações, afirmou que o foco do Congresso está apenas nas dívidas consideradas mais urgentes.
1: Nós estamos falando de 170 bi de dívidas estressadas e dando alternativas de onde conseguir recursos para poder fazer frente a essa dívida que precisa ser resolvida sob pena de termos problemas no plantio que está aí, o próximo Plano Safra.
0: E o impasse segue sendo o impacto fiscal da proposta nas contas públicas. A equipe econômica calcula que a renegociação poderia alcançar mais de 1 trilhão de reais em dívidas ao longo dos próximos anos. Essa proposta de renegociação prevê prazo de até 10 anos para pagamentos das dívidas, além de uma espécie de carência para produtores rurais. O relator é o senador Renan Calheiros, que diz que há um diálogo com o governo que tem avançado nos últimos dias.
2: Está tudo caminhando bem no sentido de se publicar uma medida provisória com critérios de enquadramento, de juros, de carência e de prazo de 10 anos para pagar.
0: A proposta também é vista pela área política do governo Lula como favorável para estreitar os laços do petista com o agronegócio em ano eleitoral. Agência Rádio Web, de Brasília, Yuri Hudson.
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1: Pensa numa moda que vai machucar, hein?

0: A justiça italiana negou a extradição da ex-deputada federal Carla Zambelli ao Brasil e determinou a soltura dela na noite de sexta-feira. A decisão foi tomada pela Corte Suprema de Cassação, última instância do judiciário italiano, que anulou o entendimento anterior favorável ao envio da parlamentar ao país. Zambelli estava presa desde julho em Roma e deixou o presídio de Rebibbia poucas horas após o julgamento. A defesa alegou supostos vícios processuais na condenação imposta pelo Supremo Tribunal Federal, além de questionamentos sobre as condições do sistema prisional brasileiro e o estado de saúde da ex-deputada. Em um vídeo nas redes sociais, ao lado de seu advogado, a ex-parlamentar celebrou a decisão.
1: A gente conseguiu. O Peremílio conseguiu fazer o impossível, que era lutar contra um sistema gigantesco. Ele foi um grande leão em tudo isso. E eu tô tremendo aqui, com a mão, tipo, segurar com as duas. E esse é o primeiro vídeo que eu faço em liberdade.
0: No Brasil, Zambelli acumula duas condenações. A primeira, de 10 anos de prisão, envolve a invasão ao sistema do Conselho Nacional de Justiça e a emissão de um falso mandado de prisão contra o ministro Alexandre de Moraes. A segunda pena, de 5 anos, foi aplicada após o episódio em que ela apontou uma arma para um homem em São Paulo, às vésperas da eleição de 2022. O governo brasileiro defendia a extradição e argumentou à justiça italiana que o processo não poderia ser reavaliado fora do país. Mesmo assim, os magistrados decidiram derrubar a autorização concedida anteriormente pela Corte de Apelação. As justificativas da decisão ainda devem ser publicadas. Apesar da soltura, ainda existe um segundo pedido de extradição pendente de análise na justiça italiana. Agência Rádio Web, produção e reportagem, Jean Costa.
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0: A previsão de uma nova ocorrência do El Niño coloca o Rio Grande do Sul em alerta. Este foi o fenômeno climático que atuou nas águas do Oceano Pacífico durante as enchentes de 2024. Neste ano, a expectativa é que o fenômeno comece a impactar o clima a partir do segundo semestre. E diante deste cenário, o governo gaúcho realizou nesta semana uma reunião com os órgãos de defesa e proteção, buscando se antecipar às consequências da chegada do fenômeno. No encontro, foi determinado que a Defesa Civil vai realizar um fluxo de governança integrada de proteção nas próximas semanas. Assim, o órgão deve dialogar de forma mais intensa com os governos municipais as medidas de mitigação a enchentes. Essa ação vai ser realizada com cerca de 60 cidades, que têm o maior risco de vulnerabilidade para cheias. A ideia é que os prefeitos já tenham protocolos de preparação e acionamento de planos de contingência. Atualmente, os 497 municípios gaúchos contam com planos estruturados de preparação e resposta a eventos climáticos extremos, com protocolos de atuação e também orientação à população em situações de risco. Os levantamentos apresentados pelo setor de meteorologia da Defesa Civil Gaúcha apontam que as condições oceânicas atuais estão semelhantes ao que foi verificado em 2023, ano em que se iniciaram as fortes chuvas e enchentes em algumas regiões do estado, o que acabou se alongando até 2024 em períodos esparsos. O Oceano Pacífico já saltou de uma temperatura negativa de 0,4 graus no final do ano passado para meio grau positivo neste ano. De forma conjunta, o Oceano Atlântico também tem aquecido, o que aumenta a formação de frentes frias e ciclones extratropicais no continente. Mesmo sem poder ainda prever o tamanho do impacto que o El Niño vai causar no estado a partir do segundo semestre, os prognósticos já apontam que as consequências serão inevitáveis. Desde as enchentes de 2024, o governo gaúcho investiu cerca de R$1 bilhão na compra de equipamentos e também em tecnologias para a prevenção das cheias. Os recursos são provenientes do Plano Rio Grande, financiado pelo FUNRIGS, o fundo criado com os valores economizados pela suspensão do pagamento da dívida do Estado com a União. 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Produção e reportagem, Eduardo Amaral.
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já está valendo reajuste de 5,35% no piso salarial regional. A proposta, que foi aprovada na Assembleia na terça-feira, foi sancionada pelo governador Eduardo Leite. São 5 faixas salariais. Elas vão de R$ 1.884,75 até R$ 2.388,50. As faixas abrangem diversas categorias, que vão desde trabalhadores do campo até profissionais de nível técnico. O mínimo regional é aplicado sobre o salário de categorias de trabalhadores que não têm convenções ou acordos coletivos vigentes.

ou ainda que trabalham na informalidade. 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Produção e reportagem, Christian Costa.

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0: 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Bom dia!
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2: 8:18.
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4: Olá, hoje é segunda-feira e você confere a previsão do tempo para a região sul. Maior instabilidade e chuva forte generalizada com risco de temporais e volumes maiores de chuva em várias partes da região devido ao avanço de sistemas frontais. Essa zona pode ser a que terá mais potencial de chuva e tempo severo durante o dia.
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0: Felipe Rodrigo, obrigada.
1: Obrigado, obrigado.
2: Obrigado, viu, Simão? Deus abençoe.
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4: 8h30.
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Este é o Giro de Notícias, eu sou Marco Aurélio Franco e você acompanha os destaques do momento. Foz do Iguaçu, na fronteira entre Brasil e Paraguai, virou a principal porta de entrada de canetas emagrecedoras ilegais no país. Entre janeiro e maio deste ano, a Receita Federal apreendeu mais de 69 mil medicamentos para emagrecimento na cidade. A região favorece o contrabando por ter extensa fronteira e acesso internacional por três pontes, além da atuação de laboratórios paraguaios que produzem medicamentos de forma regular e clandestina. A Anvisa restringe a importação desses produtos e autoriza apenas 5 medicamentos para venda no Brasil. Depois do Paraná, São Paulo, Mato Grosso do Sul e Bahia lideram as apreensões no país. A Rússia realizou na madrugada deste domingo um dos maiores ataques contra Kiev desde o início da guerra. Usando cerca de 600 drones e 90 mísseis lançados do mar, ar e terra. Segundo a Ucrânia, a maioria dos projéteis foi destruída ou neutralizada pela defesa aérea. A ofensiva atingiu áreas centrais da capital, próximas a prédios do governo, residências e escolas. Pelo menos 4 pessoas morreram e 56 ficaram feridas, enquanto sirenes de alerta tocaram durante toda a noite e a fumaça tomou conta de partes da cidade. 2 pessoas foram baleadas após um confronto com agentes do Serviço Secreto dos Estados Unidos nas proximidades da Casa Branca neste sábado. Segundo informações preliminares, um homem teria se aproximado de um dos portões do local e disparado ao menos 3 vezes. O suspeito, apontado como atirador, morreu após o confronto. O caso aconteceu perto da Avenida Pensilvânia com a Rua 17, área que foi isolada por agentes armados. As autoridades investiga o episódio tratado inicialmente como envolvendo uma pessoa com distúrbios emocionais. Pelo menos 24 pessoas morreram e mais de 70 ficaram feridas após um ataque à bomba contra um trem em Quetta, no sudoeste do Paquistão. Segundo autoridades, o trem levava militares e familiares de Quetta para Peshawar, muitos deles viajando para celebrar a festa do sacrifício, importante data do calendário muçulmano. O atentado foi reivindicado pelo Exército de Liberação do Baluchistão e é mais um episódio da onda de violência na província, região rica em minerais e marcada por conflitos separatistas contra o governo paquistanês. O Giro de Notícias é uma produção da Agência Rádio Web. Texto e apresentação, Marco Aurélio Franco.

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0: Zoran Mandani, prefeito da cidade de Nova York, anunciou que serão oferecidos 1.000 ingressos com desconto para jogos da Copa que serão disputados na região. Será feito um sorteio destinado a moradores que não conseguiriam arcar com os custos. Os ingressos custarão apenas $50 e serão distribuídos entre 5 jogos da fase de grupos e 2 partidas da fase mata-mata no MetLife Stadium. Lembrando que a FIFA ainda tem disponíveis ingressos para a final. Alguns ingressos podem custar até $2 milhões.
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8: Olá, tudo bem? Eu sou a Tati Invade e está chegando o nosso Mundo Pet. Entender o comportamento do gato ajuda na convivência. Eles são territoriais e gostam de rotina. Mudanças bruscas podem causar estresse. Oferecer esconderijos e locais elevados ajuda o animal a se sentir seguro. Respeite o espaço do gato. Isso é fundamental para uma relação saudável. Este foi o nosso Mundo Pet. Mundo Pet.
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10: Bom dia. Bom dia, gente. Vamos juntos por aqui nesta manhã de segunda-feira. Manhã de segunda-feira, 25 de maio de 2026. O nosso muito bom dia para você que vai junto com a gente nesta manhã. 16 graus de temperatura aí fora, tempo nublado, logo mais eu...

0: 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Hoje, segunda-feira, 25 de maio de 2026, dia 145 do ano, 22ª semana. Já se passaram 39,7% do ano. A lua é crescente. Hoje é dia do orgulho geek, dia da toalha, dia da indústria, dia do trabalhador rural, dia da costureira, dia nacional da adoção, dia internacional das crianças desaparecidas, dia nacional do respeito ao contribuinte e o dia também do massagista. E hoje também se comemora o dia internacional do sapateado. E também o Dia Internacional da Tireoide. Isso aí, muitas datas para se comemorar hoje, né? Ou se lembrar, né? O 25 de maio, gente. Vamos juntos por aqui. Edson Tonetti, junto com você até as 11 horas da manhã. Música, informação, prestação de serviço, utilidade pública. Você confere conosco, né? A partir de agora. E é claro, a participação do ouvinte, sempre muito importante. 54-3275-1678. WhatsApp, ligações, para você estar junto com a gente nesta manhã, né, e fazer parte aqui da programação. Dá volume, bom dia!
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7: Muito bom dia, cidade. Bom dia para você ligado com a gente. 9 horas 23 minutos, 9:23 da manhã. Hoje é segunda-feira, 25 de maio, 2026. Bom dia, gente. Velhos desafios fiscais aguardam o novo governo do Rio Grande do Sul. Após reformas e privatizações equilibrarem o caixa temporariamente, a Lei de Diretrizes Orçamentárias, a LDO, prevê um déficit de 4,8 bilhões em volta aí dos pagamentos da dívida. Volta dos pagamentos da dívida, isso aí. Em 2019, o governador Eduardo Leite assumiu o comando do Rio Grande do Sul com 675 bilhões em caixa e mais 3,4 bilhões em dívidas. Em 2027, segundo as estimativas da Secretaria Estadual da Fazenda, O cenário que é o que o próximo governador vai encontrar é em certos pontos semelhantes. A LDO apresentada na segunda-feira prevê, no pior dos cenários, um déficit primário de 4,8 bilhões. A Secretaria da Fazenda, aliás, Priscila Santana, garante que há no caixa pelo menos 4 bilhões para sanar essa dívida. E agora, a pasta está correndo atrás do resto. Isso justifica parte do discurso de equilíbrio nas contas públicas adotado pelo governador durante os seus últimos 4 anos de gestão. O programa Desenrola, uso do FGTS para renegociação de dívidas, é liberado nesta segunda-feira. Trabalhadores poderão utilizar até 20% do saldo, ou R$ 1.000, para amortização ou quitação de débitos. Chegando por aqui, loterias na força da nossa parceira lotérica Nova Araçá. Bom dia.
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7: Hoje tem Mega Sena, edição especial de domingo, concurso 3010 do domingo 24 de maio. A Mega Sena premiou 2 ganhadores, era a edição comemorativa. E as dezenas sorteadas foram 03, 30, 33, 35... 45 e 47. Loto Fácil, concurso 3.693 do sábado 23 de maio. A Loto Fácil também premiou 5 ganhadores. E as dezenas sorteadas foram 01, 04, 06, 07, 09, 10, 11, 13, 14, 16, 17, 18, 20, 21 e 25. Resultado da Quina, concurso 7.033 do sábado 23 de maio. A Quina acumulou e as dezenas sorteadas foram 01, 29, 32, 33 e 56. Time Mania, concurso 2.395, do sábado 23 de maio. O Time Mania também acumulou e as dezenas sorteadas foram 04, 10, 22, 26, 32, 35 e 52. O time do coração foi o Floresta do Ceará. Para hoje, esse foi o resultado das loterias na força da nossa parceira, a Lotérica Nova Araçá. Bom dia, bom dia.
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7: E daqui a pouquinho tem toque do ouvinte. É, o pessoal que tá com a gente nesta manhã, já participando conosco aqui, né? Pelo 3275-1678. Muito bom dia a todos que estão ligados com a gente aqui na estúdio. Daqui a pouquinho, toque do ouvinte, na sequência.

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Muito bom dia, cidade, bom dia para você e um bom dia especial para minha grande amiga, dona Nilva Zucchetti. Bom dia, dona Nilva. Encontrei a música nova aqui do Padre Ezequiel Dal Pozzo, também aí que é nosso grande amigo de toda a comunidade, cantando aí a música Bênção em Mim. Obrigado pelo carinho e pela companhia. Dá volume no seu rádio agora aí. A dona Nilva Zucchetti está sempre com a gente aí na programação da rádio.

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3: Muito bem, estamos de volta. Bom dia, gente. Vamos juntos por aqui na Estúdio FM. Não perde a hora, 9h47 da manhã, 9h47, 17 graus e 5 décimos é a temperatura. Falando ainda sobre economia, Dorigan diz que Brasil teve paciência contra o tarifaço dos Estados Unidos. O ministro da Fazenda defendeu a postura do país diante das tarifas americanas. O ministro da Fazenda, Dário Dorigan, defendeu as respostas do Brasil ao tarifaço aplicado pelo governo norte-americano e disse que a Europa reagiu de maneira abrupta. Em entrevista à revista francesa Le Grand Continent, a entrevista foi concedida na última semana, né, quando Dorigan esteve em Paris. As inscrições para o Exame Nacional do Ensino Médio Enem começam hoje, segunda-feira, e seguem até o dia 5 de junho. As provas serão aplicadas entre os dias 8 e 15 de novembro. No primeiro domingo, os candidatos terão que responder 45 questões de linguagens, sendo 40 de língua portuguesa e 5 de inglês ou espanhol, e mais 45 de ciências humanas, além de fazer a redação. No domingo seguinte, serão aplicadas as 45 questões de matemática e 45 de ciências da natureza. 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Recebem todo o carinho da equipe da Estúdio FM. 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

0: para dirigir um filme sobre a guerra do Irã. O roteiro será baseado no livro de Mitchell Zukov, que será lançado só no ano que vem. O filme ainda não tem título definido e nem data de estreia.
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4: Muito bom dia, cidade. Bom dia para você ligado com a gente aqui na programação da Estúdio, a rádio dos melhores ouvintes. 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O governo federal corta 22,1 bilhões do orçamento para conter fila do INSS. O bloqueio total é de 23,7 bilhões e visa cobrir benefícios de prestação continuada e previdência social até dezembro. O governo aumentou a contenção de gastos do orçamento deste ano para 23,7 bilhões, a fim de dar conta do pagamento do benefício de prestação continuada, o BPC, e benefícios da Previdência Social até dezembro. Até então, né, estava bloqueado. Dez horas, oito minutos. Bom dia para você ligado com a gente. 18 graus e um décimo é a temperatura. 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Lideranças municipais da região da Serra Gaúcha iniciaram na sexta-feira, dia 22 de maio, uma missão internacional com destino à Estônia e à Finlândia. A comitiva é formada por 14 prefeitos e foi organizada pela AMESNE, Associação dos Municípios da Encosta Superior do Nordeste. Integram a delegação representantes dos municípios de Nova Araçá, Guabiju, Marau, Casca, Serafina Correia, Paraí, André da Rocha, Vila Flores, Vista Alegre do Prata, Fagundes Varela, Garibaldi, Montebello do Sul, São Marcos, Flores da Cunha e Nova Pádua. A agenda internacional busca proporcionar a troca de experiências em áreas como inovação, gestão pública e educação. A Estônia é referência mundial em transformação digital e modernização de serviços públicos, enquanto a Finlândia se destaca pelos indicadores de qualidade de vida, educação e ambiente de trabalho. Tá na Estúdio, tá bom demais. Bom dia pra você. 10 e 8, 54-3275-1678. Esse é o telefone da Estúdio FM pra você estar junto com a gente nesta manhã.
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Tá no estúdio, bom dia. Pra galera matar a saudade hoje, tem Barbarella aí. Valeu demais o carinho, a companhia do ouvinte. Não perde a hora, 10h14, tá na estúdio.

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4: Bom dia, vamos juntos por aqui na programação da Estúdio FM, a rádio dos melhores ouvintes. 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
2: Estúdio FM, essa é a rádio. Bom dia para você que vai junto com a gente nesta manhã. 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Estúdio, essa é a rádio. Bom dia, 10h45, vamos juntos por aqui dando aquela pincelada na previsão do tempo, né? Nesta segunda-feira, no decorrer do dia aí, muita nebulosidade aumentando, né? Com o avanço a partir do noroeste e áreas de instabilidade que podem trazer chuva. De manhã ainda, né? Não se afasta aí a probabilidade de chuva no noroeste gaúcho. Parte da tarde e noite pode chover em pontos como no centro, Alto Uruguai, Planalto Médio, Vale, Serra, Grande Porto Alegre, Litoral Norte. Mas a oeste e ao sul o tempo segue firme. Temperatura para hoje, máximas de 20 graus na maioria das cidades gaúchas. Então a pincelada aí na previsão do tempo. Vamos juntos por aqui, sempre mandando aquele abraço para nossa audiência. Quem tá junto com a gente nesta manhã, obrigado pelo carinho e pela companhia. Eletrotécnica Rigo aí tá sempre com o rádio ligado, né? E aí, gurizada, bom dia. Como é que tá o trabalho aí? Eletrotécnica Rigo, sempre em alto e bom volume, curtindo a programação da estúdio. Mandar um abraço também aí para toda a equipe da Benoit aqui de Nova Araçá, no centro. Também está sempre com o rádio ligado em alto e bom volume. Gente, aquela pincelada também, aquela passadinha aí na cotação do dólar. Por enquanto, para hoje, o dólar R$ 5,01, né? Lembrando que o fechamento ele acontece sempre às 17 horas, né? Então, o dólar por enquanto hoje aí na cotação do dia R$ 5,01. Vamos juntos, dá volume, 10h46 da manhã, 18 graus, Farmácia Araçaense com a gente na informação.
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Você conferiu aqui no estúdio Jota Quest e Tim Maia, né? Nessa regravação Acenda o Farol. Avicii, Wake Me Up, aqui na programação da Estúdio FM, na Rádio dos Melhores Ouvintes. Recadinhos e depois eu fecho por aqui o meu espaço da manhã. 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

0: Neste dia 25 de maio, o município de Nova Araçá, a prefeitura, né, homenageia todos os trabalhadores rurais, homens e mulheres que com dedicação, coragem e muito esforço ajudam a construir o desenvolvimento do nosso município e levam alimento a todas as famílias, né, colocam alimento aí nas nossas mesas. O trabalho no campo é sinônimo de força, perseverança e amor pela terra. O reconhecimento e gratidão, né, a cada trabalhador rural que enfrenta diariamente os desafios da lida no campo com dignidade e compromisso. Né? Parabéns pelo seu dia, os parabéns aí do município de Nova Araçá. Nós também pegamos carona e parabenizamos então, a todos os trabalhadores rurais. Está no estúdio, agora 10h57, fechando por aqui o meu espaço da manhã. Valeu, cidade, estou de volta amanhã, na terça, às 9 horas. À tarde, a partir das 14, o Nando está por aqui para te fazer companhia, sempre com muita música boa, informação de credibilidade, prestação de serviço, assuntos de interesse da nossa comunidade. Valeu, tchau!
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2: Vagas de emprego abertas em Nova Araçá. 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Operador de máquina CNC, salário compatível com a função, turno manhã e tarde. Tem experiência? Deixe seu currículo.

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3: Oi, gente, hoje é segunda-feira, dia 25 de maio de 2026. Eu sou a Suzy Luiz e o Info Music chegou. Por aqui tem informações do mundo da música. A pernambucana Michelle Andrade, que ficou conhecida primeiro como vocalista da banda Companhia do Capricho e Limão com Mel, desde 2017 trabalha em carreira solo, explorando forró com gêneros mais urbanos. Na última sexta, a cantora subiu nas plataformas o álbum Michelle do Sertão das Maravilhas, um projeto audiovisual desenvolvido especialmente para o período junino. O trabalho parte do forró como eixo principal para construir uma narrativa que mistura referências da cultura nordestina no repertório afetivo e elementos visuais inspirados em um universo de fantasia. É a Michelle Andrade apresentando um álbum focado no São João. Sucesso para ela. Eu já volto com mais Info Music nessa segunda.
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0: Atenção você que procura emprego! 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
4: O cineasta Christopher Nolan, que dirigiu Oppenheimer, Interestelar e Batman, O Cavaleiro das Trevas, revelou numa entrevista que nunca teve um celular. E mais, ele também não abre e-mails e não tem contato com tecnologia. Ele diz que nunca teve interesse por esses dispositivos. Segundo o diretor, a maioria das pessoas inveja esse estilo de vida desconectado.
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1: Nessa quinta-feira, o craque português Cristiano Ronaldo conquistou seu primeiro título no futebol saudita. O Nasser venceu o Damak e conquistou a Taça Saudi Pro League 2025-2026. Lembrando que o português chegou ao futebol saudita em dezembro de 2022. Marcou mais de 100 gols e sempre foi artilheiro, mas só agora levantou a primeira taça.
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Olá, meu caro ouvinte, estamos juntos para mais este momento de reflexão, a reflexão Despertai para o Amor. O amor é um dom de Deus, é uma oferta de Deus, por isso despertar para o amor é dar-se conta de que este amor pode ser experimentado por nós. Eu gostaria de falar para vocês hoje sobre a questão: eu preciso acreditar em Deus para ser ajudado por Ele? As pessoas são ajudadas por Deus só quando acreditam? Nós poderíamos dizer que normalmente são as pessoas de fé que experimentam a ajuda de Deus. Mas há pessoas também que só começaram a crer quando, sem fé, experimentaram de repente uma ajuda que não souberam explicar. Então elas ficaram perplexas diante desse fato extraordinário e passaram a crer. Esse fato as levou a acreditar na ajuda de Deus. Foi assim que Deus já se dirigiu a muitas pessoas e as pessoas despertaram a conversão através de sua ajuda inesperada. Naturalmente, há pessoas que experimentaram essa ajuda, mas não a ligaram a Deus. Tem pessoas que percebem que há uma ajuda extraordinária, mas pensam que isso é dentro da causalidade do mundo, as coisas são assim mesmo, por isso não ligaram essa ajuda a Deus. Atribuem a ajuda ao acaso, ou às próprias reflexões e estratégias. Isto é bem possível, mas assim a vida não fica mais digna de ser vivida, e sim mais pobre e mais fria, porque tudo é resultado dos cálculos, das estratégias e daquilo que nós fazemos. Deus, porém, não ajuda só os que nele creem. Ele ajuda a todos. Ele oferece amor a todos. Ninguém é excluído da sua solicitude, da sua ajuda, do seu amor. Jesus diz que Deus faz brilhar seu sol sobre bons e maus e faz chover sobre justos e injustos. Se eu atribuir apenas ao acaso a cura da minha doença e de ter escapado com vida de um acidente, a minha vida perde em profundidade. Já não sei realmente o que devo agradecer por ter sido salvo. Então tudo é apenas como é, mas podia ter sido bem diferente. Se tudo é mero acaso, minha vida não tem sentido e tudo se torna absurdo, despropositado. Por isso, caro ouvinte, Deus ajuda a todos. A questão é a interpretação que nós fazemos disso. Tem pessoas que são ajudadas e dizem, foi Deus. E outras são ajudadas e dizem, é coisa da vida. Então não atribuem a Deus, por isso tornam a vida mais pobre.

0: contemplar.
1: Curta a página do nosso Facebook e aí você vai encontrar também todos os dias outras reflexões e mensagens. Um forte abraço, Deus te abençoe e te guarde, em nome do Pai, do Filho e do Espírito Santo. Amém.
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0: Previsão do tempo para hoje, 25 de maio. Hoje será muito parecido com ontem. Teremos aparição de sol entre nuvens, possíveis pancadas de chuva à tarde e à noite. Precipitação em torno de 7 milímetros. Umidade relativa do ar oscilando próximo a 100%. Temperatura máxima hoje na marca dos 20 graus.
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0: Indicadores Agropecuários, com Diego Brião. Soja.
1: Os contratos futuros de soja com vencimento em julho registraram elevação nos Estados Unidos na sexta-feira. Na Bolsa de Chicago, a cotação era de US$ 11,96 por bushel ao final do dia. Valor no mercado físico no Brasil por saca de 60 quilos. Estado do Mato Grosso, cidade de Rondonópolis, R$ 114,60. Paraná, Marechal Cândido Rondon, R$ 112. Bahia, Luiz Eduardo Magalhães, R$ 114. E Rio Grande do Sul, não me toque, R$ 113 por saca de 60 quilos.
0: Milho.
1: Valores no mercado físico por saca de 60 quilos. Paraná, Marechal Cândido Rondon, R$ 54,00, valor em estabilidade na comparação com a cotação anterior. Mato Grosso, Rondonópolis, R$ 51,00, também em estabilidade. E Goiás, Jataí, R$ 55,00, em queda.
0: Boi gordo.
1: Em São Paulo, na B3, os contratos com vencimento em maio eram negociados ao final da sexta a R$ 346,35 por arroba. Houve elevação de 0,25% no dia. Boi à vista, Mato Grosso, Rondonópolis, R$ 339 por arroba.
0: Café.
1: Os contratos futuros de café arábica com entrega prevista para julho terminaram a sexta-feira em Nova York, nos Estados Unidos, em queda. A cotação era, ao final do dia, de R$ 1.808,53 por saca de 60 quilos. No Brasil, na B3, os contratos futuros de café arábica com entrega prevista para setembro apresentaram queda, com cotação de US$ 319 por saca de 60 quilos. Valor no mercado físico do café arábica tipo 6 por saca de 60 quilos. Minas Gerais, Varginha, R$ 1.750. Bahia, região oeste, R$ 1.500. E São Paulo, Franca, R$ 1.720.
0: Algodão.
1: Valor do algodão em pluma, por arroba, Mato Grosso, Sorriso, R$ 129,80, valor em queda na comparação com a cotação anterior, e Bahia, região oeste, R$ 136,33, em estabilidade.
0: Trigo.
1: Valor no mercado físico do trigo por saca de 60 quilos. Paraná, Marechal Cândido Rondon, R$ 68,00 em estabilidade. E Rio Grande do Sul, Nonoai, R$ 65,50, também em estabilidade.
0: Arroz.
1: Valores no mercado físico. Bahia, região oeste, R$ 76,50 por saca de 60 quilos, em estabilidade. E Rio Grande do Sul, média estadual, R$ 59,00 por saca de 50 quilos, também em estabilidade.
0: Indicadores Agropecuários com Diego Brião. Produção, Agência Rádio Web.
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0: segunda-feira, 25 de maio de 2026. Este é o Giro de Notícias. Eu sou Norberto Notari e você acompanha os destaques do momento. O prazo de inscrição do Exame Nacional do Ensino Médio 2026 começa hoje e segue até as 23 horas e 59 minutos de 5 de junho. Os interessados em participar devem se inscrever exclusivamente por meio do portal enem.inep.gov.br/participante. As provas serão aplicadas em todo o país nos dias 8 e 15 de novembro. E essa é a última semana para entrega da declaração do Imposto de Renda 2026, ano base 2025. O prazo final segue até esta sexta, dia 29. De acordo com o balanço mais recente da Receita Federal, mais de 18 milhões de contribuintes ainda precisam acertar as contas com o fisco. O presidente Luiz Inácio Lula da Silva deve se reunir hoje com o presidente da Câmara, Hugo Mota, do Republicanos da Paraíba, para tratar do fim da escala de trabalho 6x1. O encontro deve focar no entendimento sobre a regra de transição para a mudança na carga horária semanal, algo que gerou um impasse nos últimos dias. Pré-candidato à presidência pelo PL, Flávio Bolsonaro, embarcou para os Estados Unidos na noite de ontem. A expectativa do senador é de ter um encontro com o presidente norte-americano Donald Trump, que pode acontecer amanhã na Casa Branca, segundo apurou a CNN. O secretário de Estado norte-americano afirmou que o acordo entre Irã, Israel e Estados Unidos pode ser concluído hoje. Marco Rubio também reforçou que Israel tem direito de se defender contra ataques e que os Estados Unidos dariam todas as chances à diplomacia antes de explorar as alternativas. Pela 17ª rodada do Brasileirão, o Cruzeiro bateu a Chapecoense por 2x1. Pelo mesmo resultado, o Atlético Paranaense passou pelo Remo em Belém. O Corinthians venceu o Atlético Mineiro por 1x0 e o Vasco perdeu em casa para o Bragantino por 3x0. Hoje tem Curitiba e Bahia. O Giro de Notícias é uma produção da Agência Rádio Web. Produção e apresentação, Norberto Notari. Trabalhos técnicos, Mário Melo.
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4: Notícias. A proposta que acaba com a escala 6x1 e reduz a jornada semanal de trabalho entra nesta semana na reta final de negociações na Câmara dos Deputados. A expectativa é que o relatório seja apresentado já nesta segunda-feira e o tema seja votado no plenário da Casa ainda nesta semana. O texto prevê a redução gradual da jornada de 44 horas para 40 horas semanais, sem redução salarial, e cria as bases para a adoção da escala 5x2 com 2 dias de descanso semanal. O principal impasse envolve justamente o prazo de transição para que empresas se adaptem às novas regras. Enquanto setores empresariais defendem um período mais longo, integrantes do governo e movimentos sindicais pressionam por uma implementação mais rápida. O relator da proposta, deputado Léo Prates, afirmou que o tamanho dessa transição dependerá da pressão da sociedade sobre o Congresso.
5: O básico, eu vou falar aqui, não haverá concessões, é inegociável. Agora, o tamanho das concessões para aprovar o texto que nós teremos depende de cada um de vocês. Porque é a mobilização, é a pressão. Eu vim do movimento social. É disso que se trata. Então é isso. Nós precisamos de 308 votos. Não é fácil. Eu disse, na média, sempre nós temos 114 votos.
4: Nos bastidores, parlamentares ligados ao empresariado chegaram a defender uma transição de até 10 anos. Já parte da base do governo trabalha com um prazo entre 2 e 5 anos para a adaptação das empresas. A proposta também deve deixar para regulamentações futuras regras específicas para setores considerados como críticos. Para tentar destravar os últimos pontos do texto, o presidente Lula deve se reunir com o presidente da Câmara, Hugo Mota, e com o ministro do Trabalho em um encontro considerado como decisivo para o avanço da PEC. Agência Rádio Web, de Brasília, Yuri Hudson.
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0: O final de semana foi de definições pesadas no Brasileirão 2026. A 17ª rodada mexeu com os ânimos, derrubou invencibilidade e deu fôlego para quem estava na UTI da tabela. No Maracanã, o clássico da ponta virou um passeio verde. O Palmeiras não tomou conhecimento do Flamengo e aplicou um sonoro 3-0. Richard Rios abriu o caminho com um chute de fora da área. Depois, Paulinho, o carrasco rubro-negro, marcou duas vezes para selar a vitória. Mas o jogo mudou de tom aos 20 minutos quando Jorge Carrascal foi expulso em um lance que gerou polêmica. O técnico do Flamengo, Leonardo Jardim, não escondeu a indignação com a arbitragem.
1: A questão do Carrascal é isto. Há uma coisa que é o jogo agressivo, há uma coisa que é o pé alto. Eu acredito que fui mais pé alto do que jogo agressivo. O pé alto normalmente é um cartão amarelo. Mas eu acho que é muito fácil dar cartões vermelhos ao Flamengo.
0: Enquanto o líder disparava, o G4 via o Fluminense tropeçar diante do Mirassol por 1-0. Gol isolado de Denilson. Mas a grande história de superação neste final de semana aconteceu na Neoquímica Arena. O Corinthians entrou em campo contra o Atlético Mineiro com a corda no pescoço. O jogo foi tenso, amarrado, mas aos 43 do segundo tempo, o brilho individual apareceu. Zacaria Labiá limpou a marcação e soltou a bomba. 1-0. Vitória heróica que tirou o timão da zona de rebaixamento e levou a fiel ao delírio. Fernando Diniz, o comandante do Alvinegro, destacou a evolução do time.
2: Então, a gente errou muito passe sem necessidade. No segundo tempo, a gente corrigiu e jogou certo. E jogando certo, passou a jogar melhor do que jogou no primeiro tempo. E com isso, a gente empurrou muito o Atlético Mineiro para trás. Eles foram muito dedicados, o Atlético, e se defenderam muito bem. Eles baixaram muito o time. E a gente soube ter paciência, foi modificando um pouco o jeito de jogar. As trocas também surtiram efeito. E provavelmente a gente ia fazer o gol do jeito que fez, com cruzamento e com bastante gente na área.
0: A rodada ainda contou com 3-0 do Red Bull Bragantino em cima do Vasco. O Grêmio marcou 3-2 em cima do Santos. Fechando a conta da rodada, tivemos empates magros em 0-0 entre Cruzeiro e Chapecoense, além de Remo e Atlético Paranaense. Já o Vitória respirou ao bater o Internacional por 2-0 no Barradão. E não acabou. O complemento da rodada acontece nesta segunda-feira. Anota na agenda. O Cuiabá recebe o Fortaleza na Arena Pantanal e o Goiás encara o Juventude em um duelo direto para se afastar da parte de baixo. Agência Rádio Web, de Brasília, Yuri Hudson.

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5: Eu

0: 7458-2026.
1: Segundo a imprensa norte-americana, o cantor Billy Joel rejeitou publicamente a cinebiografia Billy and Me. O longa terá a direção de John Ottman, com roteiro de Adam Reap. O objetivo do cineasta é contar a trajetória inicial da carreira de Joel a partir do olhar de seu primeiro empresário. Billy Joel garante, não autorizou e nem vai apoiar o filme.
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2: O Manchester City anunciou que o técnico Pep Guardiola vai deixar o clube no final da atual temporada. Lembrando que ele treina o time desde 2016 e conquistou 6 vezes a Premier League, 1 Champions, 5 Copas da Liga Inglesa, 1 Mundial de Clubes, 3 Copas da Inglaterra, 3 Supercopas da Inglaterra e 1 Supercopa da UEFA. 20 títulos no total.
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4: Ótima tarde de segunda-feira, um bom início de semana. Iniciando por aqui, Estúdio Play, com o ritmo certo pra sua tarde, em 105.9, com o melhor do pop, do rock, do sertanejo. Estúdio Play no ar, na Estúdio FM, só com as melhores, pra dar aquele ritmo legal pra sua tarde, iniciando a semana. Seja no rádio, no site, pela Alexa, vamos juntos a partir de agora, com o melhor do pop, do rock, do sertanejo, aqui na 105.9, pra você ligado, sintonizado, de onde você estiver. Vem junto comigo, participe.

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11: Mais um bloco do Infomusic para essa segunda-feira. Papatinho festeja a produção do single oficial da seleção da Copa. Um dos principais produtores brasileiros de Urban Music, incluindo trabalhos com astros internacionais como Snoop Dogg e Cardi B, Papatinho agora alcança um marco em sua trajetória, assinando a produção de Bate no Peito, single oficial da campanha brasileira para a Copa do Mundo. Grande Papatinho, hein? Eu já volto com o último bloco do Infomusic.
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0: 2775678, participando no arroba rádio.estúdio.fm no Instagram, também no arroba estúdio.fm105.9. Pra quem está fora da área de cobertura, acessa o site radioestúdio.fm.br. Por lá no site tem o link pra ouvir ao vivo, tem conteúdos e informações pra você estar sempre por dentro de todo. Uma ótima tarde, segunda-feira, um bom início de semana, você em ótima companhia, em ótima sintonia.
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6: Atenção, você que é fã de Kylie Minogue. A cantora acaba de lançar um novo single, Light Up. Segundo ela, essa música foi criada para a série documental da Netflix, Kylie. Essa música aparece no episódio final da série documental. Lembrando que a produção da Netflix tem 3 episódios e já está disponível no serviço de streaming.
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0: As manchetes desta segunda-feira. O sol aparece com nuvens na maior parte do Rio Grande do Sul nesta segunda-feira, mas no decorrer da tarde, a nebulosidade aumenta com o avanço a partir do noroeste de áreas de instabilidade que podem trazer chuva em várias regiões do estado. O dia começou frio, mas sem aquelas mínimas tão baixas, aquela friaca da semana passada. Já agora à tarde, as máximas serão ao redor ou acima até de 20 graus na maioria das cidades gaúchas. Lideranças municipais da região da Serra Gaúcha iniciaram na sexta-feira uma missão internacional com destino à Estônia e à Finlândia. Integram a delegação representantes dos municípios de Paraí, Nova Araçá, Guabiju, Marau, Casca, Serafina Correia, André da Rocha, Vila Flores, Vista Alegre do Prata, Fagundes Varela, Garibaldi, Monte Belo do Sul, São Marcos, Flores da Cunha e Nova Pádua. A agenda internacional busca proporcionar a troca de experiências em áreas como inovação, gestão pública e educação. A Estônia é referência mundial em transformação digital e modernização de serviços públicos, enquanto a Finlândia se destaca pelos indicadores de qualidade de vida, educação e ambiente de trabalho. O INSS paga a segunda parcela do 13º salário a aposentados e pensionistas. O pagamento da segunda parcela antecipada do 13º salário aos beneficiários do Instituto Nacional de Seguro Social, que recebem até um salário mínimo, começou hoje, segunda-feira, e prossegue até o dia 8 de junho. Para os aposentados e pensionistas que ganham mais do que R$ 1.621 por mês, os depósitos do 13º começam a partir do dia 1º de junho. Restrição orçamentária da Agência Nacional de Aviação Civil pode comprometer a segurança aérea, alerta o Tribunal de Contas da União. O Tribunal de Contas da União alertou que as restrições orçamentárias enfrentadas pela Agência Nacional de Aviação Civil, a ANAC, podem comprometer a continuidade dos resultados positivos da segurança aérea no Brasil nos próximos anos. A conclusão faz parte de auditoria realizada pela Corte para avaliar o desempenho da agência em áreas consideradas estratégicas para a aviação civil, como aeronavegabilidade e o atendimento às recomendações do Centro de Investigação e Prevenção de Acidentes Aeronáuticos. Começam as inscrições para o Enem. Provas serão realizadas no dia 8 e 15 de novembro. As inscrições para o Enem, o Exame Nacional do Ensino Médio deste ano, começaram nesta segunda-feira e se estendem até às 23h59 do dia 5 de junho, por meio da página dos participantes. O valor da taxa de inscrição permanece R$ 85,00. Os candidatos que não possuem direito à isenção devem efetuar o pagamento obrigatoriamente até o dia 10 de junho. A quantia pode ser quitada em banco, agência lotérica ou aplicativos bancários, aceitando modalidades como Pix via QR Code e também cartão de crédito. Acordo de Vorcaro supera orçamento de 25 capitais brasileiras. Confirmada a devolução do montante de 60 bilhões de reais no acordo entre o banqueiro e a Procuradoria-Geral da República. O valor é maior do que o orçamento de quase todas as capitais brasileiras. Só não consegue superar São Paulo, que o orçamento é de 137 bilhões e de Brasília de 74 bilhões. Por aqui você sempre por dentro de tudo, por aqui você sempre muito bem informado. Boa tarde.
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Olá, tudo bem? Eu sou a Tati Invade. Está chegando o nosso Mundo Pet. Aves precisam de ambiente limpo e seguro. Evite produtos de limpeza com cheiro forte perto da gaiola. O sistema respiratório das aves é sensível. Também é importante oferecer brinquedos e estímulos para evitar o tédio. A interação com o tutor contribui para o bem-estar do animal. Este foi o nosso Mundo Pet.

início de semana pra você. Chegando tem a super sequência da tarde. Agora é uma hora direto, sem intervalos de comerciais, sem conversa, só as melhores da Estúdio FM, o melhor do pop, do rock, do sertanejo, pra você que está ligado, sintonizado em 105.9, você que está nos ouvindo no radioestudio.fm.br, pelo aplicativo e pela Alexa. Aumente o volume, iniciando tem super sequência.

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0: 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Segura aí!
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2: O último bloco da Info Music por aqui, informações do mundo da música, depois de uma sequência de colaborações marcantes, DJ Topo e MC Livinho se reencontram em Por Aí, um novo single que chegou às plataformas digitais, cercado de experiências do público. A dupla responsável por sucessos como MTG na Imaginação e Passa pra Eu Sarrar aposta agora em uma nova faixa envolvente, dançante, com forte potencial de viralização. Por Aí começa de forma suave e cresce gradualmente até alcançar uma batida viva. Sucesso aí pra MC Livinho. Amanhã tem mais Info Music. Até lá.
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1: Essa música é o seguinte. Essa música é a história daquele casal que tá quase terminando, mas não sabe se terminou ou não.

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6: Atenção você que é fã de Dua Lipa. A cantora acaba de lançar seu álbum ao vivo, Dua Lipa Live from Mexico. O disco tem músicas gravadas em 3 shows esgotados na cidade do México. E Dua Lipa também disponibilizou em seu canal no YouTube o filme concerto.
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0: do sertanejo pra você aqui na 105.9. Até às 5, seguimos juntos com a melhor programação. 5 horas, aquela hora de embarcar numa viagem ao passado, recordar, relembrar as velhinhas do fundo do baú, as clássicas dos anos 80, 90 e 2000, que tocam novamente no seu fim de tarde, só aqui no Estúdio FM, no Disqueteira. Até às 5, tem Estúdio Play, logo mais 5 horas tem Disqueteira. Vamos juntos! 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
2: Chegando mais algumas das principais manchetes desta segunda-feira. O senador e pré-candidato à presidência Flávio Bolsonaro embarcou para os Estados Unidos ontem, domingo, à espera de um encontro com o presidente Donald Trump. A previsão é de que um encontro com os dois aconteça amanhã, terça-feira. Ainda não há registro oficial sobre a reunião por parte da Casa Branca. O convite para a reunião na Casa Branca, de acordo com integrantes da pré-campanha, chegou na semana passada por e-mail ao gabinete de Flávio Bolsonaro no Senado. A Advocacia Geral da União defende no Supremo reformas na lei trabalhista e alerta para alta de 42% na judicialização. A Advocacia Geral da União sustentou no julgamento da ação declaratória de constitucionalidade que o direito fundamental de acesso à justiça não deve ser interpretado como uma garantia de ingresso irrestrito e desordenado. Segundo a tese apresentada, a inexistência de filtros mínimos e de desincentivos financeiros para a judicialização acaba por comprometer a própria eficiência da prestação jurisdicional. Ministros do Supremo veem dificuldade para o Tribunal Superior Eleitoral barrar filmes sobre Bolsonaro. Ao menos 3 ministros do Supremo Tribunal Federal avaliaram, sob reserva, que são baixas as chances do Tribunal Superior Eleitoral barrar o filme Dark Horse, que fala da trajetória política do ex-presidente Jair Bolsonaro. Uma ação protocolada pelo PT e pelo grupo Prerrogativas na Corte Eleitoral pede que o lançamento não ocorra até as eleições de outubro. Na avaliação de ministros do Supremo Tribunal Federal, que salientaram não ter detalhes além do trailer divulgado, o filme não parece conter propaganda eleitoral e nem teria potencial de favorecer ainda o pré-candidato Flávio Bolsonaro à corrida eleitoral em 2026. A Bolsa Brasileira já não é mais a mesma. O dinheiro estrangeiro que inundou o mercado de ações doméstico até a primeira quinzena de abril secou. O cenário mudou significativamente. Considerando os dados acumulados até o dia 19 de maio, o saldo líquido caiu 45,1 bilhões de reais, indicando uma retirada de 22,6 bilhões em pouco mais de um mês. O recuo representa uma redução de aproximadamente 33% em relação ao pico observado em abril. O retorno do interesse dos investidores internacionais pelas empresas de tecnologia dos Estados Unidos, a permanência das tensões geopolíticas elevou as preocupações com a inflação global de médio prazo e incentivou uma postura mais cautelosa por parte dos principais bancos centrais do mundo. E a proximidade das eleições gerais também aparece entre os fatores monitorados pelos investidores internacionais. Donald Trump pede cautela e diz que termos do acordo com o Irã ainda não estão totalmente negociados. O presidente dos Estados Unidos, Donald Trump, afirmou no domingo que um eventual acordo com o Irã ainda não foi totalmente negociado e rebateu críticas ao processo, dizendo que ninguém viu nem sabe do que se trata o entendimento em discussão. A declaração foi publicada no Truth Social em meio a relatos de avanço nas negociações entre o Washington

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3: A rádio dos melhores ouvintes. Reta final do seu dia. E é exatamente por isso que está iniciando o Disqueteira aqui na melhor programação. Começando agora os sucessos dos anos 80, 90 e 2000. Aqui só entram as velhinhas do fundo do

canais de interatividade. 54-3275-1678 no arroba Rádio Pão Estúdio FM no Instagram e no arroba Estúdio FM 105.9 no Facebook para você participar e interagir com a melhor programação do seu rádio. Ao mesmo volume que chegou a hora de embarcarmos naquela viagem ao passado para recordar, relembrar as velhinhas, as clássicas, as carimbadas da Estúdio FM.

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6: Seguimos viagem aqui na Rádio dos Melhores Ouvintes com o Disqueteira e os sucessos dos anos 80, 90 e 2000 até as 7. Segue na parceria, segue na sintonia. Vamos juntos curtindo os sucessos dos anos 80, 90 e 2000 aqui na Rádio dos Melhores Ouvintes.

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6: Seguimos no seu fim de tarde com as clássicas dos anos 80, 92 mil, até às 7 tem Disqueteira, aqui na rádio que toca mais alto no seu rádio.

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1: 6:17.
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4: Muito bem, muito boa noite. Boa noite. Estou chegando por aqui nessa noite maravilhosa. Noite de segunda-feira. É, noite de segunda-feira, dia 25 de maio. Começando por aqui, né? Mais um dia Bandanejo. A partir de agora, é claro, eu, Paulo Sérgio, estou te fazendo companhia por aqui até as 21 horas. Melhor das bandas e também, é claro, o melhor do sertanejo aqui pela 105.9. Seguindo por aqui, olha só, chuvinha na cidade, temperatura marcando nesse exato momento 10 graus e 5 décimos. Uma boa noite para você que está chegando agora, né? Tá ligando seu rádio. Muito obrigado pelo carinho, obrigado aí pela sua audiência. Seguindo por aqui, você liga e participa através aí do telefone, está liberado, meu 3275-1678, telefone de sucesso. Também você pode mandar seu WhatsApp, né? Pode mandar seu WhatsApp, 3275-1678. Começando por aqui o Tchê Bandanejo, é o Tchê Bandanejo, tá chegando sucesso por aqui do Terceira Dimensão, o melhor das bandas e também, é claro, o melhor do sertanejo, você ouve aqui na 105.9.

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8: De volta, agora 19 horas com mais 25 minutinhos. Nessa noite, segundo. Mano, chuva. Agora, 10 e 5 décimos. Vamos seguindo por aqui, né? Seguindo por aqui até as 21 horas, com o melhor das bandas e também, é claro, o melhor do sertanejo por aqui na 105, tá certo? Você vai ligando, vai participando por aqui, o telefone tá liberado, é o 3275-1678, o telefone do sucesso. Você pode pedir sua música, dar seu recadinho, tá bom? Vamos embora aqui, mandando por aqui, alô pessoal que tá participando, olha só, quero mandar um alô pro meu amigo Carlos também, que tá ligadinho por aqui na 105, tá trabalhando, né, tá trabalhando e curtindo, é, curtindo a estúdio, valeu demais pelo carinho, um forte abraço, também pro meu amigo Miguel, também lá na cidade de São Jorge, também tá ligadinho por aqui, dá o volume no rádio, é sucesso, é João Bosco e Vinícius chegando por aqui.

0: Lima!
1: Segura aí, Enzo!
2: Meu amigo Zé Felipe!
1: É nóis, hein?
2: Tamo junto!
1: Explodiu!

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8: Muito bem, simbora por aqui, o programa Tchê Bandanejo já está de volta. Agora marcamos de horas por mais 3 minutos. Boa noite! Olha só, amanhã, tempo chuvoso, mínima 9 e a máxima 19 graus, amanhã dia 26. Já na quarta-feira, dia 27, mínima 8, máxima 19. Já na quinta-feira, mínima 10 e a máxima 22. E na sexta-feira, né, também com chuva durante a tarde, a 11 e a máxima 21 graus. Essa foi a previsão do tempo. Toda risco. Tratamento marcando agora 11 graus e 5 décimos. Sucesso por aqui. 105 AVT Bandanejo.

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Muito bem, se bora por aqui, já estou de volta por aqui nessa noite de segunda-feira, dia 25 de maio. Agora marcando 20 horas com mais 20 minutinhos, até as 21 horas, o melhor das bandas e também, é claro, o melhor do sertanejo. Você ouve aqui pela 105.9. Chegando sucesso por aqui, dá volume no rádio, Marcos e Belucci.

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3: É isso aí mesmo, estão apresentando o programa Tchê Bandanejo aqui até as 21 horas, o melhor das bandas e também, é claro, o melhor do sertanejo. Você ouve aqui pela 105.9. Seguindo por aqui, sucesso chegando, Zezé de Camargo e Luciano. Tá bom.

0: agora é com vocês, Bruno e Marrone.
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Tá em sucesso por aqui, não vou te dividir por aqui na TV 5.9. Agora marcando 20 horas com mais 55 minutinhos nessa noite de segunda-feira, dia 25 de maio. Pois é, né? Estou chegando ao final desse programa, mas amanhã já estou de volta por aqui. Amanhã, dia 26, terça-feira, a partir das 19 horas, te trazendo aí o melhor do bailão, o melhor do sertanejo, também, é claro, o melhor das bandas por aqui no seu Facebook, certo? Um grande abraço, uma ótima segunda-feira.

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1: Em Brasília, 19 horas.
0: Está no ar a Voz do Brasil. As notícias do governo federal que movimentaram o país no dia de hoje.
2: Olá, boa noite.
1: Boa noite para você que nos acompanha em todo o país.
2: Segunda-feira, 25 de maio de 2026.
1: Vamos ao destaque do dia. Abertas as inscrições para o Enem.
2: Uma novidade. Este ano, concluintes do ensino médio da rede pública estão inscritos automaticamente no exame.
1: Presidente Lula destaca que esse pode ser o primeiro passo para realizar sonhos e transformar o futuro.
3: A hora é agora. Se inscreva, passe no Enem, entre na universidade e faça tudo o que você quiser.
2: E ainda, Desenrola Brasil.
1: Você já pode.